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Finalzão de semana chegou e tá na área o Zona Livre. Muito pop rock a partir de agora comigo mesmo, Alex Gouveia, trazendo pop rock top demais pra você em mais uma edição do nosso Zona Livre nesse finalzinho.

0: Já já, Zona Livre volta com muito mais pra você, hein? Tá gostando? Então fica aí, hein?
1: Nove horas e 19 minutos.
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0: Olha o Zona Livre de volta. Aumenta o volume no máximo. Mais uma sequência top pra você.

0: Já já tem muito mais Zona Livre pra você aqui na nossa programação. Melhor do pop rock, hein?
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3: 9:39.
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0: Aumenta o volume, compartilha pra todo mundo. Zona Livre tá de volta com o melhor do pop rock.

0: Oba, já já tem mais Zona Livre pra você. É rapidinho, eu tô de volta, hein? Não sai daí.
1: Nove horas e 55 minutos.
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3: As últimas folhas do outono já estão caindo, o inverno já bate a porta e com ele vem também aquele friozinho gostoso. Bom pra ficar em casa, embaixo do cobertor, assistindo Netflix, né? Ah, inverno, seu lindo! Mas essa estação não é perfeita pra todo mundo, viu? Tem gente que não tem casa, cobertor, muito menos Netflix para assistir. Muitas pessoas até morrem de frio no inverno. E como em todos os anos, a preocupação é grande, principalmente com os moradores de rua, já que o inverno sempre promete temperaturas muito baixas. Então, quando você for sair de casa, pegue um casaco ou um cobertor que você não use mais e coloque no carro. Tem sempre alguém precisando, e esse alguém pode cruzar o seu caminho. Aqueça o coração de alguém. Na verdade, isso vai aquecer o seu coração também.
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0: Viu? Falei que era rápido. Zona Livre tá de volta. Aumenta o volume. Essa é top.

0: Opa, já já tem muito mais Zona Livre pra você.
1: Dez horas e 15 minutos.
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0: Viu? Falei que era rápido. Zona Livre tá de volta. Aumenta o volume. Essa é top.

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2: Olá, gente! Hoje é sexta-feira e está começando agora mais um programa Rádio Romance. Vamos curtir o melhor da música romântica no seu rádio, na apresentação dessa que vos fala. Muito prazer, eu sou Lindy Rios e trago para você a partir de agora o programa Rádio Romance. Vamos lá, tá começando. Vamos curtir a primeira de hoje.
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Esse é o clima que acontece aqui no meu, no seu, no nosso Rádio Romance. O melhor da música romântica. Vamos curtir agora, Adriana Calcanhoto.

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1: O Rádio Romance traz para você a melhor seleção de sucessos para você curtir, para recordar, para relembrar o que foi e é sucesso. Toca aqui na apresentação da sua amiga Lindy Rios. Para você que está ligado com a gente, dedico mais esse grande sucesso no nosso Rádio Romance.

0: quanta música boa tocando aqui no nosso Rádio Romance. Agora eu vou fazer um pequeno intervalo, mas te garanto, é muito breve. E já já a gente volta com muito mais música romântica no seu rádio, tá certo? Tá combinado? Então não sai daí, eu volto já já, beleza?
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2: 10:53.
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0: Já estamos de volta no nosso Rádio Romance. E é claro, quero agradecer você por ter aguardado, por estar aqui ligado com a gente, continuar ouvindo o nosso Rádio Romance.
1: O que eu faço?
0: Vou retribuir pra você, tocando muito mais sucessos. É claro que esse eu dedico especialmente pra você. Vamos conferir.

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1: Rádio Romance, você está ligado com a gente e é claro que eu estou muito feliz em saber que você está aí do outro lado curtindo a nossa programação. Muito obrigado pela sua preferência, hein? Pela companhia, pela audiência, pela carona. Ah, você que nos ouve no carro. Vamos curtir mais um super sucesso no nosso programa Rádio Romance.

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1: Este é o clima que rola aqui no Rádio Romance. Essa é a proposta, tocar sucessos lindíssimos como esse que você ouviu, trazer o melhor da música romântica para você aqui na nossa programação. É um prazer enorme trazer para você somente o melhor do melhor. E é claro, eu dedico mais esse grande sucesso para você aqui no nosso Rádio Romance.
0: E grupo Vida e Mexe.
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Meus olhos. O Rádio Romance de hoje vai ficando por aqui. A gente curtiu muito o sucesso romântico, não é verdade? Foi um prazer enorme apresentar para você mais esse Rádio Romance. A gente deixa um encontro marcado para o próximo programa, tá bom? Tá combinado? Um grande abraço da amiga Lindy Rios. Até mais, gente!

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1: 11:28.
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Já voltei. Falei pra você que era rapidinho, né? Então, não demorei nada. Já estamos de volta com mais um bloco do nosso Rádio Romance. Vamos curtir mais sucessos? Porque eu, Lindy Hills, estou selecionando tudo com muito carinho pra você. As melhores vão tocar aqui no nosso Rádio Romance, tá bom? Vamos curtir mais uma?

0: Michel Magognon, Marcelo no piano e eu muito bem acompanhada.
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1: Olha só, que grande sucesso que você curte só aqui. E é claro que a gente vai seguindo com essa proposta, tá certo? A gente não deixa o nível mudar. É sempre música boa, uma atrás da outra aqui no nosso Rádio Romance. Pra você que tá ligado com a gente, obrigada pela audiência. Dedico mais esse grande sucesso pra você, hein?

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1: Eu quero agradecer a tua audiência aqui no Rádio Romance. A você que está ligadinho desde o início do programa, ou você que ligou o seu rádio agora, muito obrigada também, tá? Seja bem-vindo. Você está em boa companhia e tem muito bom gosto, porque já chega por aqui no nosso Rádio Romance. Para quem está ligado desde o início e para quem chega agora, eu dedico mais esse grande sucesso aqui no nosso Rádio Romance.

O Rádio Romance de hoje vai ficando por aqui. A gente curtiu muito o sucesso romântico, não é verdade? Foi um prazer enorme apresentar para você mais esse Rádio Romance. A gente deixa um encontro marcado para o próximo programa, tá bom? Tá combinado? Um grande abraço da amiga Lindy Rios. Até mais, gente!

0: Decretos reais.
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0: Começa.

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0: Bebê Goiânia, vai. 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

0: Sucesso!
1: Se existe um menino que merece fazer sucesso, é esse cara aqui, mais do que ele já faz.
2: Amém. Muito obrigado. Que felicidade obrigado. Ter vocês aqui, Edwards.
1: Deus abençoe.
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1: É o Benóis! Tá com os fãs em São Paulo.
6: Chama, chama.
7: Chama, filho.
1: Vai, chama no Se é Samba Love, gente. Samba Love na Ruazinha, Bunhosa e Mariano. Podia ser melhor?
6: Bom demais, filho.
1: Bora.

0: Ronaldinho, é nóis.
1: Edu Rara.
2: Ele veio preparado, hein, menino?
1: Eles vieram de que jeitinho, hein?
0: Você viu o look do Menóis? Meteu?
2: É isso, demais.

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abençoe a amizade que construímos acá nesta noite muito linda. Benza a Deus por trazer cada um de vocês para fazermos uma festa. Tchau.

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0: Cadê o grito dos pagodeiros?
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0: Barões e alô, Barões!
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só um pouquinho, porque um toque de gaita do Rio Grande merece um pandeirinho bem tocado. Por isso uma cordoninha de botão quando ronca, é? No Rio Grande Velho, a gente tem que trazer um pandeirinho daqueles apaixonados, assim. Um estilo mais bem campeiro, chega de bola e bola, chega de mexe e mexe. Vamos voltar às raízes e trazer de volta a tradição. Num toque de pandeiro e uma gaitinha.

0: Camisa 10.
1: Beijo, Eli.
0: Tamo junto.
1: Tamo junto.
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0: Estou satisfeito, mas quero saber quem é que tá mandando aqui na festa do Pinhão. Lá no Rio Grande manda os homens.
1: E aqui também manda os homens.
0: Quem é que manda aí?
1: Aqui no Paraná manda os homens. Lá na minha casa também quem manda é o homem. E agora aqui hoje eu vou mostrar pra você.
0: Ah, não tava te ouvindo, fala de novo.
1: Que quem manda aqui são os homens, eu vou mostrar pra você.
0: Tá,
1: escuta aqui.
0: Deixaram a mulherada pra mim. Deus do céu.
1: Eu vou convocar todos os homens presentes nessa festa agora. Pra nós mostrarmos uma vez por todas que as mulheres são bonitas, também cantam bem, mas os homens gritam mais forte do que as mulheres. Só. Ah, não, vamos ver então. Só os homens agora comigo cantando em a rua assim.
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0: Que vocês acharam, mulherada? Olha, realmente vou vir embora pro Paraná. Aqui quem manda é a mulherada, olha só. Quero, vou te mostrar agora. Seguinte, mulheres, moças, mocitas, moçonas, mulheres, vocês sabem que vocês são as coisas mais importantes na nossa vida. Eu vou me ajoelhar aqui agora. Mas o seguinte,
1: não,
0: eu quero ver só vocês, mulheres, dando um grito de guerra, mais um grito bem forte, para nós tapar de vez a boca desses homens aí, para mostrar que as mulheres estão tomando conta do mundo. Só as mulheres gritando comigo!
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0: Eu não sei

0: por aí? Realmente.
1: Deu problema.
0: Mas você sabe que as mulheres não são assim tão má. As mulheres vão dar uma chance pra vocês, homens que estão fracos na barbaridade. Vocês, homens, querem gemer por baixo ou gemer por cima? Fazer o contrário, eu já caí pro precursor. Quero ver as mulheres gritando e os homens gemendo que perderam. Todo mundo junto, assim.
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1: abre o fôlego aí.

só na base do pandeiro. Vamos cantar com o Minuan. Eu vou dançar. Tá bonito. Mais uma vez.

0: fãs pra caralho. Não vou dar conta de terminar o DVD.
1: Porra, que alegria.
0: Eu não vou dar conta de terminar esse DVD, como é que faz?
2: Não, mas não veio pra atrapalhar, não, mano.
1: Que Deus abençoe muito vocês, velho. Muito, muito, muito.
0: Cara, esses caras aqui são fodas na vida de Diego Vitor Hugo. É sem palavras pra esquecer. Aí. Nós merecemos e o Berlândia também merece ter isso aqui.
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1: Bruno Marrone e Diego Vitor Hugo.

0: Obrigado, Diego. Vitor Hugo.
1: Obrigado, Bruno e Marrone, por aceitar o convite de cantar essa moda linda com a gente.
2: Alô, meninos. Sucesso pra vocês.
1: Ô, moçada.
3: Obrigado a vocês, viu?
0: Muito obrigado.
3: Obrigado mesmo.
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0: ser.
1: Isso.
0: Me deixa louco. Essa beija a sua boca que eu me arrepio todinho, tá?

0: Bruno.
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0: Edson Gomes, MC do Juan, palmas, faz barulho aí!
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0: Alguém apaixonado aqui em Cuiabá hoje? Alguém sofrendo de amor? Você que veio pra cá tentando esquecer aquela pessoa e ainda não conseguiu. Vou dar um conselho de amigo. Se fosse eu ligava pra essa pessoa agora, essa hora. Ligava, deixa de orgulho besta. Ligava e falava assim: amor, tô morrendo de saudade de você. Não é porque eu tô no show do Cristiano Araújo não, mas se você quiser a gente casa, a gente namora. Se nada der certo, a gente só beija na boca gostoso mesmo, vira só um rolo. Mas fica comigo. Eu aceito ser apenas seu caso definido.

0: minha estrela. Obrigado, meu Deus. Obrigado, Pai. Te amo.
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Galera, é isso aí. Olha só, veja bem. DVD do Tia Barbaridade. Outro momento melhor não poderia ser. Eu quero deixar registrado aqui. Meninas, prestem muito bem atenção no que eu vou dizer agora. Eu fiz uma grande descoberta. É verdade. E os homens vão concordar. Toda mulher aqui nessa noite de hoje, a partir de agora, se considere absolutamente e totalmente gostosa! E agora, a gente vai deixar registrado de vez esse hino de nós mulheres. Chegou a vez de nós darmos o nosso troco. E toda mulher que se disser gostosa nesse momento, vai jogar a mão pra cima assim comigo. Joga a mão pra cima.

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1: Essa aqui é um ditado que diz: se você não cuida, ó, cuidado, viu?

0: Cuida, ó, cuidado, viu?
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Atenção todos os canalhas nesse momento. Vamos cantar bem alto. Somente aqueles homens bons de cama, aqueles que se titulam canalha de verdade. Venham comigo.

0: ficou aqui paradinho, né?
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3: Essa música é pra galera que tem a junta mole. Bem

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3: O principal índice da Bolsa Brasileira, Ibovespa, fechou a sexta-feira em alta de 2,97%, cotado aos 177.866 pontos. A inflação de junho desacelerou para 0,16%, abaixo da expectativa do mercado, favorecendo os ativos brasileiros. O resultado reforçou a percepção de um cenário mais favorável para a inflação e impulsionou o mercado de ações. Entre as ações com maiores altas estão as dos hotéis Oton, com salto de 14,64%. Já entre as maiores baixas estão as ações da manufatura de brinquedos Estrela, com recuo de 19,63%. O volume total negociado na B3 foi cerca de R$ 24 bilhões de reais, em meio a pouco mais de 3 milhões de negócios. Os dados da Bolsa podem ser consultados no site da B3. Reportagem Viviane Oliveira.
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5: O cantor Panda foi anunciado como nova atração do Caldas Country Festival 2026, que acontecerá nos dias 20 e 21 de novembro em Caldas Novas. Esta será a primeira apresentação do artista no evento, que encerra o circuito sertanejo. A confirmação chega em um excelente momento para Panda, cuja música Eu Te Seguro, ao vivo, foi a mais reproduzida nas plataformas de streaming no Brasil durante o primeiro semestre de 2026, superando 230 milhões de reproduções no Spotify. Além de seu principal sucesso, Panda também se destaca com as músicas Corto Nu e Insegurança e Fim de Noite entre as mais ouvidas do país, prometendo um show inesquecível no festival.
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10: Alô, gente! Opa! Chegamos com mais um Baú Sertanejo. Como é que tá aí, turma boa? A partir de agora tem Baú Sertanejo na sua comunicação, Diego Ferrari, com você, onde você estiver. Ó, um beijo pra você, tá bom? Tá ligado com a gente? Tá onde você estiver, sinta-se sempre à vontade pra gente tocar o seu som. Pra começarmos, já tem essa aqui. Aumenta o som, Baú Sertanejo! já está no ar.
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12: Meus amigos, enquanto descansa, a gente dá mais uma volta ao mundo aqui, tá? Agora, mais um modão. Música, divina música, que me envolve neste momento. Através desta mensagem, meu eterno agradecimento. Luz, amor e paz.

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0: Obrigado, gente. Show é isso aí, cantando com a gente.
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0: Sertanejo, sempre com as melhores pra você aí de todos os tempos. Não sai daí não, depois do intervalo a gente volta.
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4: 5:17.
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4: Eita, coisa boa, é relembrar as grandes emoções. Está de volta o Baú Sertanejo.

0: O sertanejo, uma sequência melhor do que a outra aqui pra você ouvir, curtir e relembrar. Daqui a pouco tem mais, não sai daí não.
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1: 5:35.
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4: Longe dos palcos e dos holofotes, a cantora Maiara, da dupla com Maraísa, realizou uma romaria a pé até Trindade, na região metropolitana de Goiânia, na última terça-feira, 7. Ela foi acompanhada do namorado, Felipe Cavalieri, em uma caminhada de fé. O trajeto foi feito logo após o encerramento da Romaria do Divino Pai Eterno, festa que celebrou 186 anos de devoção. O namorado da cantora registrou partes do percurso noturno e a chegada ao destino, com a imagem da Santíssima Trindade. A tradição de caminhar até Trindade atrai fiéis de todo o país anualmente, que buscam pedir e agradecer aos pés do Divino Pai Eterno, mostrando a forte ligação da cantora com a fé.
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8: O acordo comercial entre o Mercosul e a União Europeia pode abrir 805 oportunidades de exportação para empresas de Santa Catarina. O dado foi apresentado durante a segunda edição do Conexões Produtivas, realizada no município de Itajaí, em um estudo da Agência Brasileira de Promoção de Exportações e Investimentos, a Apex Brasil, e o Ministério do Desenvolvimento, Indústria, Comércio e Serviços. O levantamento destaca o potencial da indústria catarinense para ampliar sua presença no mercado europeu. Em 2025, Santa Catarina exportou mais de 12 bilhões de dólares, sendo que mais de 1,3 bilhão foram para a União Europeia, com 761 empresas exportando para o bloco. De acordo com o diretor de gestão corporativa da Apex Brasil, Floriano Pesaro, o estado de Santa Catarina se sobressaiu nas oportunidades.
9: Em Santa Catarina, o estado da indústria da transformação. O Conexões Produtivas juntou todo mundo e conectou para mostrar o que o acordo Mercosul-União Europeia tem de melhor para os empresários brasileiros, as grandes oportunidades na Europa.
8: O estado lidera as exportações brasileiras de produtos industrializados para o mercado europeu, como motores elétricos, compressores frigoríficos, móveis de madeira, transformadores elétricos e relés de baixa tensão. Além de ampliar as oportunidades de negócios, o acordo prevê a redução gradual de tarifas de importação sobre diversos produtos industriais. A expectativa é de aumento da competitividade da indústria brasileira, expansão do comércio entre os dois blocos, geração de empregos, crescimento dos salários reais e redução dos preços de produtos no mercado interno. Reportagem Juline Pogorzelski.
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0: Muito bem, de volta com o Baú Sertanejo. Aumenta o som.
14: Conheço um velho ditado que é do tempo dos agais. Diz que um pai trata 10 filhos e 10 filhos não tratam pai. Sentindo o peso dos anos sem poder mais trabalhar, o velho peão estradeiro com seu filho foi morar. O rapaz era casado, a mulher deu de implicar. Você manda o velho embora se não quiser que eu vá. O rapaz, coração duro, com

0: Obrigado, César Menotti.
1: Obrigado,
0: Fabiano.
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0: Baú Sertanejo, trazendo pra você sempre as melhores. Não sai daí não, daqui a pouco tem mais aqui no baú.
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1: 5:54.
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4: O dólar fechou esta sexta-feira em queda de 0,28%, cotado a R$ 5,10, o menor valor desde 17 de junho. Na semana, a moeda acumulou desvalorização de 1,15%. O comportamento do câmbio continua sendo influenciado pelo cenário internacional. No fim da tarde, o índice que mede a força do dólar frente a outras moedas globais teve uma leve alta de 0,03%. Os dados são da Investing.com. Reportagem Viviane Oliveira.
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0: Muito bem, de volta é com o Baú Sertanejo. Aumenta o som.

0: O sertanejo, uma sequência melhor do que a outra aqui pra você ouvir, curtir e relembrar. Daqui a pouco tem mais, não sai daí não.
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5: Uma notícia emocionante abalou o mundo sertanejo hoje. Um cantor do gênero revelou que será pai pela primeira vez após 15 anos de união. A novidade foi descrita como um milagre pelo artista, que compartilhou a alegria com seus fãs. O anúncio, feito nesta quinta-feira, pegou muitos de surpresa e gerou uma onda de mensagens de carinho e felicitações nas redes sociais. A identidade do cantor ainda não foi amplamente divulgada, mas a notícia já é um dos assuntos mais comentados. Este momento especial na vida pessoal do sertanejo demonstra que, além dos palcos e da música, a vida familiar e os sonhos de paternidade também são uma realidade para os artistas do meio.
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6: 6:13.
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8: O principal índice da Bolsa Brasileira, Ibovespa, fechou a sexta-feira em alta de 2,97%, cotado aos 177.866 pontos. A inflação de junho desacelerou para 0,16%, abaixo da expectativa do mercado, favorecendo os ativos brasileiros. O resultado reforçou a percepção de um cenário mais favorável para a inflação e impulsionou o mercado de ações. Entre as ações com maiores altas estão as dos hotéis Oton, com salto de 14,64%. Já entre as maiores baixas estão as ações da manufatura de brinquedos Estrela, com recuo de 19,63%. O volume total negociado na B3 foi cerca de R$ 24 bilhões de reais, em meio a pouco mais de 3 milhões de negócios. Os dados da Bolsa podem ser consultados no site da B3. Reportagem Viviane Oliveira.
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0: Seu rádio, não sai da sintonia, já já voltaremos com mais.
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1: 6:30.
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6: Concidadãos dos santos. Efésios 2:19. O que significa sermos cidadãos do céu? Isso significa que estamos sob o governo do céu. Cristo, o Rei do céu, reina em nossos corações. Nossa oração diária é: seja feita a tua vontade, assim na terra como no céu. Mateus 7:10. As proclamações emitidas do trono de glória são livremente recebidas por nós. Os decretos do grande rei nós obedecemos alegremente. Então, como cidadãos da Nova Jerusalém, nós compartilhamos as honras celestiais. A glória que pertence aos beatificados santos também pertence a nós, pois já somos filhos de Deus, já somos príncipes de sangue imperial, já usamos as vestes imaculadas da justiça de Jesus, já temos anjos como nossos servos, santos como nossos companheiros, Cristo como nosso irmão, Deus por nosso Pai e uma coroa de imortalidade como nossa recompensa. Nós compartilhamos as honras da cidadania, pois viemos para a Assembleia Geral e Igreja do Primogênito, cujos nomes estão escritos no céu. Como cidadãos, temos direitos comuns a todos os bens do céu. São nossos os seus portões de pérola e muros de berilo. Nossa é a luz azul celeste da cidade que não precisa de vela nem da luz do sol. Nosso é o rio da água da vida e os 12 tipos de frutos que crescem sobre as árvores plantadas em suas margens, como está descrito em Apocalipse 22:2. Não há coisa alguma no céu que não nos pertença. Seja o presente, seja o futuro, 1 Coríntios 3:22, tudo é nosso. Além disso, como cidadãos do céu, nós nos deleitamos com suas delícias. Porventura, aqueles que lá estão se alegram com os pecadores que se arrependem, pródigos que retornam? Também nós. Cantam eles as glórias da graça triunfante? Nós fazemos o mesmo. Lançam eles suas coroas aos pés de Jesus? Tais honras nós também temos e igualmente lançamos. Estão eles encantados com seu sorriso? Isso não é menos doce para nós que habitamos aqui embaixo. Olham eles para frente, à espera de seu segundo advento? também olhamos e ansiamos por sua vinda. Se, portanto, somos cidadãos do céu, que a nossa caminhada e atitude sejam coerentes com a nossa alta dignidade.
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0: Estamos de volta, como prometido, trazendo para você o melhor do sertanejo aqui no Baú.

0: Valeu, gente! São as últimas pra gente encerrar a edição de hoje aqui do nosso Baú Sertanejo. Que pena que acabou! A gente volta na próxima edição com mais Baú Sertanejo pra você.
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2: 6:48.
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5: O principal índice da Bolsa Brasileira, Ibovespa, fechou a sexta-feira em alta de 2,97%, cotado aos 177.866 pontos. A inflação de junho desacelerou para 0,16%, abaixo da expectativa do mercado, favorecendo os ativos brasileiros. O resultado reforçou a percepção de um cenário mais favorável para a inflação e impulsionou o mercado de ações. Entre as ações com maiores altas estão as dos hotéis Oton, com salto de 14,64%. Já entre as maiores baixas estão as ações da manufatura de brinquedos Estrela, com recuo de 19,63%. O volume total negociado na B3 foi cerca de R$ 24 bilhões de reais, em meio a pouco mais de 3 milhões de negócios. Os dados da Bolsa podem ser consultados no site da B3. Reportagem Viviane Oliveira.
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7: O cantor Panda foi anunciado como nova atração do Caldas Country Festival 2026, que acontecerá nos dias 20 e 21 de novembro em Caldas Novas. Esta será a primeira apresentação do artista no evento, que encerra o circuito sertanejo. A confirmação chega em um excelente momento para Panda, cuja música Eu Te Seguro, ao vivo, foi a mais reproduzida nas plataformas de streaming no Brasil durante o primeiro semestre de 2026, superando 230 milhões de reproduções no Spotify. Além de seu principal sucesso, Panda também se destaca com as músicas Corto Nu e Insegurança e Fim de Noite entre as mais ouvidas do país, prometendo um show inesquecível no festival.
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0: Alô, gente. Opa, chegamos com mais um Baú Sertanejo. Como é que tá aí, turma boa? A partir de agora tem Baú Sertanejo. Na sua comunicação, Diego Ferrari, com você, onde você estiver, ó, um beijo pra você, tá bom? Tá ligado com a gente? Tá onde você estiver, sinta-se sempre à vontade pra gente tocar o seu som. Pra começarmos, já tem essa aqui, aumenta o som, Baú Sertanejo, já está no ar!
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8: Meus amigos, enquanto descansa, a gente dá mais uma volta ao mundo aqui, tá? Agora, mais um modão. Música, divina música, que me envolve neste momento. Através desta mensagem, meu eterno agradecimento. Luz, amor e paz.

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1: Olá, viajantes! Sextou, estamos por aqui com mais um Nostalgia 90. E junto nesta viagem está o meu amigo Ivan Vaz. E aí, Ivan, já tá tudo pronto para mais uma viagem pelo mundo da música com Nostalgia 90?
2: Olá, meu amigo Kleber Ramos, estou sim preparado e vamos recordar músicas que marcaram os anos 90. Para vocês, uma seleção imperdível nesta sexta-feira, Kleber.
1: Ok, então vamos viajar, Ivan, para os anos 90, começando com ela, Ana Carolina, Nada Pra Mim, sucesso de 1999.

Você ouviu aqui no Nostalgia 90, tema da novela Viagem, Roupa Nova. E nossa viagem continua agora com L.S. Jack. Você chegou, lembra dessa? Sucessaço de 1999.

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2: Agora você ouve na sua rádio fatos e acontecimentos dos anos 90. Nos anos 90, as redes sociais ainda não existiam. Portanto, poucas pessoas sabiam se você tivesse ido viajar nas férias, se tivesse sido contratado em um novo emprego ou houvesse decidido ser uma pessoa fitness e passou a comer mais salada no almoço. Ou seja, não havia maneiras instantâneas de registrar detalhes do seu dia a dia para seus amigos através do seu celular, porque simplesmente não havia tecnologia para isso. Então, os momentos introspectivos em seu quarto, ou simplesmente curtindo um passeio ou uma viagem sem tocar no dispositivo eletrônico, eram comportamentos muito mais comuns.
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Você ouviu Kid Abelha, Maio, e sempre com aquela saudade no seu rádio. Você ouve agora Fagner, essa música é linda, foi tema de novela também, Borbulhas de Amor.

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0: Esquentando a programação do Nostalgia 90, Los Hermanos, Ana Júlia. Tempo passa rápido e o Nostalgia 90 vai ficando por aqui. Um ótimo final de semana para todos.
1: É isso aí, meu amigo Kleber Ramos. Passa muito rápido, o Nostalgia 90 vai ficando por aqui. E até o nosso próximo encontro.
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2: Sete horas e 59 minutos.
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3: Confira hoje, nesse sabadão, dia 11 de julho, o resumo da Nobreza do Amor. Malungo conversa com Jorge. Gendal recebe conselhos com um oráculo sobre sua futura esposa. Graça não gosta de saber que Ana Maria se ofereceu para dar aula na escola de Vera Niara. Viriato recebe uma convocação do bispo para ir a Natal. E Mirinho faz as pazes com Virgínia. Dumi visita Quênia.
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4: Até já.
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2: Olá, pessoal, sejam todos muito bem-vindos na edição do programa Adrenalina nesse dia maravilhoso de hoje. Abre a janela, deixe o sol entrar, sinta a alegria de viver no ar, abra o sorriso e venha nos escutar, porque o Adrenalina é muito mais música, muito mais sucesso, muito mais alegria, positividade, boas vibrações, dinamismo e muito alto astral na sua manhã. Bom dia, meninas!
3: Bom dia!
2: Que bom encontrar vocês de novo! Quero aqui desejar tudo de bom pra você na audiência do Adrenalina!
3: Bom dia!
2: Bom dia! Vem participar, vem interagir com a gente nas redes sociais, no WhatsApp, no Facebook, no Instagram da rádio, no nosso site, lá no Insta, arroba canal do ouvinte. Manda teu alô, mande o seu recado que a gente manda mensagens pra vocês aqui de positividade todos os dias. Deixa eu mandar aqui os parabéns, os cumprimentos, as felicitações aos aniversariantes do dia. Eita maravilha, felicidades, viu? Pra você aniversariante do dia, do mês, da semana, tudo de bom na sua vida, viu? Muita paz, muita saúde, muito amor, muita prosperidade, que Deus abençoe a sua vida, viu? A vida da sua família, dos seus sonhos, dos seus projetos, do seu trabalho, do seu relacionamento, e que esta data, que é um dia tão importante pra você, né? Se repita por muitos e muitos anos. Parabéns pra você nesta data querida, muitas felicidades, muitos anos de vida. Parabéns, parabéns, parabéns, parabéns! É o Adrenalina chegando na sua manhã. Ah, que bom te encontrar de novo, hein?
3: Bom dia!
2: O Adrenalina.
4: Jonatas
2: Gonçalves. Tudo de bom pra você na audiência.
4: Bom dia.
2: Bom dia.

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2: Gustavo Mioto, Não Parei de Sofrer. Linda canção, vamos curtir.

0: Gustavo Mioto, não parei de sofrer.
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0: Ah, ele canta muito bem, hein? Tudo de bom pra você na audiência, em casa, no carro, no trabalho, ouvindo a gente pelo site, pelo aplicativo, pelo Radiosnet. Tudo de bom pra você na audiência. O nosso programa continua. Rápida parada pro intervalo, na sequência tem muito mais.
2: 8 horas e 23 minutos.
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8: Coração Acelerado, hoje, dia 11 de julho. Sabadão, hein? João Raul e Agrado cruzam seus olhares. Leandro é assediado por fãs e Eduarda provoca o namorado. Gael leva Patricinha para o navio para fazer companhia para Nayane e acaba preso na embarcação. Nayane sabota as malas de Agrado e Eduarda. Já eu volto. Fique aí.
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0: Edu Ribeiro, de Mais Ninguém na programação. Intervalo daqui a pouco, tem muito mais músicas pro seu dia a dia.
1: 8:39.
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6: Voltamos com o resumo de novelas.
7: Tá no ar então o resumo da novela Quem Ama Cuida para hoje, sábado, dia 11 de julho. Pedro tenta se explicar para Adriana e deixa escapar que não é feliz. Camilo reage com tristeza ao conhecer Liris e Nancy comenta que o rapaz nunca perdoou pela morte de seu pai. Adriana decide então comparecer à palestra de Ademir e Pedro fica confuso quando Kleber pergunta se ele teria coragem de terminar seu casamento para ficar com Adriana. Será, hein? Esse foi o resumo de hoje. Um ótimo final de semana para você. Na segunda tem mais.
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0: Henrique Diego com DJ Dennis. Malbec.
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0: Você lembra dessa? Essa música tocou muito aqui na rádio.

0: Henrique Diego com o DJ Dennis Malbec na programação. É aquele sertanejo com DJs que fazem sucesso, né? E aí, tá curtindo? Tá gostando? Compartilha pros seus amigos que a gente tem música top aqui todo dia. Depois do intervalo tem mais.
1: 8:59.
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1: Meus queridos Guilherme e Santiago.
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Marcos e Belucci. Uma das vozes mais lindas do Brasil. E aí, tá cantando junto com a gente? Gostoso, hein? Depois do intervalo tem muito mais músicas pra gente curtir, pra gente se apaixonar e, claro, recordar e relembrar os bons e velhos tempos.

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0: Começou! Já chama todo mundo, hein?
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1: Participe!
0: Você quem faz a programação.
1: Que bom, hein?
0: São três músicas
1: escolhidas pelo ouvinte. Sequência
0: especial do ouvinte. Começa agora mais uma edição da Seleção Musical do Ouvinte. Hoje trazendo três músicas pop internacionais do seu artista predileto. Já conhecem as regras, hein? Já sabe o nosso número do Whats? Então você vai ouvir um pedacinho de três músicas. Aquela que você mais gostar, corre e vota no WhatsApp. Se ela for a mais votada, se o seu pedido junto com o de outros ouvintes forem da mesma música, a que tiver a maior votação vai tocar inteira no próximo bloco. Estão preparados para a edição do programa de hoje? Estão preparados? Então aumente o volume. Seleção Musical do Ouvinte está começando.
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0: Das antigas, Linkin Park, Love Me All the West.

0: sucesso das antigas, Linkin Park, Leave Me All The Rest. Linda, linda, linda, hein? Gente, fazia tempo que eu não curti um Linkin Park, hein? Que gostoso! Tudo de bom pra você na audiência da seleção musical do 20 de hoje. Leave Me All The Rest. É sucesso, toca todo dia.
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0: Final dos anos 2010. Ali no ano de 2014 e 2015, uma das vozes marcantes internacional e uma batida gostosa. Lorde.

0: 2014-2015, Lorde com Royals. E aí, você gostou? Curtiu? Próxima, terceira e última.
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0: Essa daqui é das antigas e você vai lembrar porque tem uma batida show de bola, hein? Lodega! Good Girl! Essa é a terceira e última. Vai!

0: melhor sequência musical rolando aqui na seleção musical de hoje. Low Bag a Gold Girl. I got a girlfriend everywhere. E aí, você curtiu? Tá gostando? Tá gostoso, hein? Que bom tá que você tá aqui com a gente hoje, hein? Recapitulando.
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0: 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Ai, essa vai ficar complicada hoje, hein? Linkin Park, Left Me Outer West, Lord Royals, Low Bag a Goddard Girl. Uma das três vai tocar inteira, capricha no voto que eu já vou te atender na volta.
2: 9:35.
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6: Fechou o valor do Valdemar? Veja diálogos obtidos pela polícia. Investigação apura se presidente do PL orientava a destinação de emendas parlamentares, mesmo sem mandato. Mensagens encontradas pela Polícia Federal no celular de uma servidora da Câmara dos Deputados indicam que o presidente nacional do PL, Valdemar Costa Neto, participava da definição e do remanejamento de emendas parlamentares, apesar de não exercer mandato eletivo. Os diálogos constam de uma decisão do ministro Flávio Dino, do STF, Supremo Tribunal Federal, que determinou a indisponibilidade de até 119,2 milhões de reais em bens de Valdemar.
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0: Vencedora das antigas em O Melhor do Pop Internacional, Loveba com Godal Girl. Você pediu e a gente toca.

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0: Rita Lee na programação, com esse sucesso nacional lindo, conhecido, super bem cantado, hein? E tem uma letra bem bacana. Amor e Sexo, com Rita Lee fechando essa sequência. Depois do intervalo, tem muito mais músicas. Aquela do seu artista predileto toca a seguir.
1: 9:53. 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
3: Virgínia induziu público à aposta improvável em jogo de Cabo Verde, diz Ministério Público. O Ministério Público aponta que a influenciadora teria usado linguagem emocional para induzir os seguidores a apostarem na vitória da seleção africana. O Ministério Público do Distrito Federal e Territórios apontou que a influenciadora Virgínia Fonseca teria participado de um modelo estruturado de captação de apostadores comandado pela plataforma de apostas Blaze durante os jogos da Copa do Mundo deste ano. Segundo o documento do Ministério Público obtido pela CNN, Virgínia teria adotado estratégias para captar os apostadores na partida entre Argentina e Cabo Verde. Na ocasião, a influenciadora, com mais de 56 milhões de seguidores nas redes sociais, teria estimulado o público a apostar na vitória da seleção africana.
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4: Muito mais sucesso na sua rádio. 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Muito mais sucessos aqui no Adrenalina pra você. Bom dia.

0: Matheus e Cauã, com Anitta, nesse sertanejo do Ao Vivo e a Cores. Gostou? Daqui a pouco tem mais. Fica na sintonia.
1: 10 horas e 13 minutos.
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4: Anvisa apreende lotes falsos de Monjarros. A agência identificou numeração incompatível à fabricação por empresas não autorizadas, proibido venda e uso também do medicamento. A Agência Nacional de Vigilância Sanitária informou nessa última sexta-feira que lotes falsos das canetas foram apreendidas. As falhas identificadas incluem uma numeração incompatível com o lote de fabricação dos medicamentos em empresas não autorizadas. No entanto, a nota oficial já havia sido divulgada no Diário Oficial da União na última quinta, dia 9, apontando a proibição, distribuição e uso do medicamento de determinados lotes. São eles Monjarro 10mg, dentre outros lotes.
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8: 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No ar, Direito do Consumidor.
9: Nota fiscal. Exija sempre a nota fiscal e guarde-a. Ela é a prova do lugar e da data em que você comprou o produto. Se tiver algum defeito, é o único jeito de provar que o produto foi comprado naquele estabelecimento comercial e naquela data.
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0: DMC.
1: Zé Ramalho, Metamorfose Ambulante. Você lembra dessa?

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0: Metamorfose Ambulante do Zé Ramalho. Eu imagino que assim como eu, você deva lembrar dessa música na versão do Raul Seixas, né? A letra é a mesma. Muito mais músicas na nossa programação para você ficar com a gente, com o ouvido colado no rádio no dia a dia. Intervalo, daqui a pouco tem muito mais.
1: 10 horas e 31 minutos.
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5: A cobertura multiplataforma da CNN Brasil nas eleições 2026 conta mais uma vez com um grande agregador de pesquisas exclusivos desenvolvido pelo IPESP. Analítica, o índice CNN projeta a intenção de voto para presidente e também governador a partir dos levantamentos feitos por diversos institutos Brasil afora e registrados também na Justiça Eleitoral. Bem, a ferramenta já é conhecida do público da CNN. Em 2024, o agregador do IPESP acompanhou a evolução das disputas nos 26 estados, aliás, nas 26 capitais e demais cidades, com possibilidade de realização de segundo turno num total de 103 localidades de todo o país.
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1: 10 horas e 34 minutos.

0: tinha que ser comigo, né?
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2: Bom dia. 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Agora você vai curtir a história e grandes sucessos no História do Artista.
3: Juliano César foi um cantor, compositor e apresentador brasileiro conhecido como Cowboy Vagabundo pelo seu estilo único que mesclava música sertaneja com influências do country americano. Nascido em Passos, Minas Gerais, em abril de 29 do ano de 1960, ele construiu sua carreira marcante no sertanejo, sendo reconhecido por sua autenticidade e pela paixão da música. Antes de seguir na música, Juliano César trabalhou como um radialista. Sua carreira artística começou na década de 1980, quando lançou seu primeiro álbum em 1985. O sucesso veio com o hit Não Aprendi a Dizer Adeus, que posteriormente foi regravado pela dupla Leandro e Leonardo, solidificando sua presença no cenário sertanejo. Juliano César acumulou diversos sucessos ao longo de sua carreira, como Cowboy Vagabundo, Rumo à Goiânia, Bem aos Olhos da Lua, Faz Ela Feliz e por aí vai. Essas músicas com letras românticas e ritmos que misturavam sertanejo tradicional e country fizeram dele o artista único e carismático. Juliano César inovou ao trazer elementos do country americano para o sertanejo, utilizando chapéus, botas e apresentações dinâmicas. Essa mistura ajudou a popularizar o sertanejo em um formato moderno e diferenciado. Juliano César também apresentou programas de televisão, divulgando o sertanejo para um público ainda maior. Ele faleceu em 31 de dezembro de 2019, aos 59 anos, vítima de um infarto durante um show em Uniflor, no Paraná. Seu legado permanece vivo através de suas músicas e de sua contribuição para a popularização do sertanejo com uma identidade única. Ele é lembrado como um artista autêntico que ajudou a expandir os horizontes do gênero sertanejo e conquistou o carinho de fãs em todo o Brasil. Então vamos conferir agora sucessos de Juliano César.
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0: Fortaleza, safadão!
1: Gente, eu vou ficando por aqui. Muito obrigado mesmo, de carinho, de coração, pela audiência, pela amizade que a gente cativa, que a gente amplia, que a gente constrói todos os dias aqui na nossa rádio, nesta manhã maravilhosa. Espero que você esteja gostado do programa de hoje. Que se gostou, compartilhe para os seus amigos, que a gente está aqui todo dia, sempre neste horário, no Adrenalina com Jonatas Gonçalves. Beijo para quem é de beijo, abraço para quem é de abraço e também um aperto de mão, viu? Fiquem com Deus e até a próxima edição do Adrenalina com Jonatas Gonçalves. Fique na sintonia, está chegando mais uma programação aqui da rádio e encontro marcado no Adrenalina na próxima edição. Tchau!

0: 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Mensagem do
1: dia. São quatro loucuras da sociedade. A primeira é instituir que todos têm de ter sucesso, como se ele não tivesse significados individuais. A segunda loucura é: você tem de estar feliz todos os dias. A terceira loucura é: você tem que comprar tudo o que puder. O resultado é esse consumismo absurdo. Por fim, a quarta loucura: você tem de fazer as coisas do jeito certo. Mas não há um único caminho para se fazer as coisas. As metas são interessantes para o sucesso, mas não para a felicidade. Felicidade, aprenda, felicidade não é uma meta, mas sim um estado de espírito. Tem gente que diz que não será feliz enquanto não casar, enquanto outros se dizem infelizes justamente por causa do casamento. Você pode ser feliz tomando um chá com a gente, ficando em casa com a família, com amigos verdadeiros, levando os filhos para brincar ou indo à praia ou ao cinema. Quando eu era médico recém-formado em São Paulo, trabalhei em um hospital de pacientes terminais. Todos os dias, morriam 9 ou 10 pacientes. Eu sempre procurei conversar com eles na hora da morte. A maior parte pega o médico pela camisa e diz: doutor, não me deixe morrer. Eu me sacrifiquei a vida inteira, agora eu quero aproveitar a vida e ser feliz.

0: agora eu quero aproveitar a vida e ser feliz. Eu senti uma dor enorme por não poder fazer nada. Foi ali que eu aprendi que a felicidade é feita de coisas pequenas. Ninguém, na hora da morte, disse arrepender por não ter aplicado dinheiro em imóveis ou ações, ou por não ter comprado isso ou aquilo, mas sim de ter esperado muito tempo ou perdido várias oportunidades para aproveitar a vida. Todos, na hora da morte, dizem se arrepender de ter esperado muito tempo ou perdido várias oportunidades para aproveitar a vida. Foi aí que eu aprendi que a felicidade é feita de coisas pequenas. Mensagem do dia.
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3: O resumo de novelas está de volta. Ouçam agora o resumo da novela da Rede Globo.
4: Confira hoje, nesse sabadão, dia 11 de julho, o resumo da Nobreza do Amor. Malungo conversa com Jorge. Gendal recebe conselhos com um oráculo sobre sua futura esposa. Graça não gosta de saber que Ana Maria se ofereceu para dar aula na escola de Vera Niara. Viriato recebe uma convocação do bispo para ir a Natal. E Mirinho faz as pazes com Virgínia. Dumi visita Quênia.
5: Permaneça ligado.
3: Daqui a pouco tem mais resumo de novelas.
5: Até já.
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0: Vai, bebê!
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1: VH e Alexandre,
2: Murilo Rufi, Intimidade A2.

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ou elas sabem a situação de cada mulher? 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

0: Murilo
1: respeita.
0: Que pancada! Obrigado, Murilo!
1: Valeu, valeu, valeu!
0: Obrigado.
1: Tamo junto, tamo junto. Bebê, vamos relembrar aquela saudade, lança. Amor.

como elas sabem a situação de cada mulher? Bom, isso ainda é um mistério. Mas não há como negar que mudaram a vida de muitas mulheres do país, que passavam por situações como falta de igualdade de salário, apenas por serem mulheres, relacionamentos abusivos, relações machistas no trabalho e inúmeras outras situações que nós, enquanto mulheres, somos menos respeitadas.

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1: Olá, gente boa, estamos chegando com mais um programa Linha do Tempo no seu rádio. Fique ligado com a gente, selecionamos as melhores para hoje. Vamos curtir só música boa, só sucesso de todos os tempos. Estamos no ar, eu sou o BJ e você vai curtir as melhores comigo.

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0: A gente para mais uma vez bem rapidinho, só para ir ali e voltar. Um pela outro cá, beleza? Já já estamos de volta com mais emoção no seu rádio.
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2: 1:34.
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0: Estamos de volta com o programa Linha do Tempo, com mais músicas para você curtir, recordar, se emocionar. Junto com a gente aqui na programação da sua rádio. Vamos nessa!

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0: Toca mais uma, vai!
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0: tocando seu sucesso. Com a sua favorita, Rainha do Pintor.
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2: É, nesta fuleiragem aqui, quem manda é você. Agora você tá desempregado, não tá fazendo nada. O programa do Macho Véi também dá um auxílio pra quem tá quebrado, mais quebrado do que milho pra canário, mais quebrado do que arroz de terceira, mais quebrado do que catador de latinha em noite de seresta. Você quer participar do nosso quadro? 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
3: Queima quem dará!
2: Eita, Pau Pereira, porque agora tá em casa, tá só fazendo house house, o Rames Flies. Ei, deixa com véi.
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2: Agora no balcão de emprego do Macho Véi tem aqui uma vaga pra especialista em colocar prego na areia e deixar ele duro. Oxe. Ai, ai, ai.
4: Complemente o seu assunto.
2: Aqui, ó. A vaga de emprego aqui, especialista em colocar prego em areia pra deixar ele duro. 53 vagas. Também cozinheiro com especialidade em cozinhar couro seco. Vixe. 87 vagas. E também pessoa com múltiplas funções em fazer tudo e no final não fazer nada. 97 vagas. Do balcão de emprego do Macho Véi.
5: É mesmo, cara?
2: É sim.
6: Ave Maria, esse homem fala besteira demais, né?
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2: O desemprego bateu na sua porta, é só entrar em contato aqui comigo que eu vou lhe ajeitar no balcão de emprego. É pra desempregado. A fuleiragem não para. Pra todos ligados, tá no metraste agora, tá sabe aonde? Na beira da praia, comendo um cabeludinho matado no cacete, é um caranguejozinho, é bom, é gostoso.
6: Até aí tá bom demais.
2: É um cabeludinho matado no cacete, um caranguejo assim pra você quebrar e tirar só a muquequinha de dentro dos ossos.
5: Ai, no cacimbão, ai!
2: Tomar uma cachaça bem aniquilada. Olha a hora, meu filho, para não perder. Olha a hora do Norara.
7: Vai, vai, vai te embora, mói de chifre.
2: Aguenta aí, meu primo. Volto já, já.
8: Tá com pau, macho velho.
2: Pois toma.
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0: Pronto, madame.
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2: O povo véi.
3: Já é, não, calma. O povo feio. Me fala o povo velho, olha, macho. Quer mandar o seu áudio? Manda agora, porque agora sim é o quadro.
2: O povo velho.
3: O povo feio. Cadê os áudios? Chama, chama. Cadê? Cadê? Chama.
4: Boa tarde, macho velho.
3: Boa noite.
4: E aí, tudo bom? Aqui é a Leda, falando aqui da Europa. Rodando aqui os caminhoneiros da rodagem.
3: Olha aí, mano.
4: Manda um abraço aí pro Marculino.
3: Marculino.
4: Da empresa Prima Frio.
3: Sim.
4: Ele hoje tá com os cornos maior

0: Mais áudio, filho.
1: Bom dia, meu amigo. Quem fala aqui é Silvano.
0: Silvano.
1: Salvador, Bahia.
0: Olha aí.
1: Valéria. Estou agora ligado na rádio.
2: Tá todo... Que você acabar a música, você fala aí. O homem que não tem chifre é um homem defeito. Um amigo meu aqui, escuta. Entendeu? Eu tô aqui no sul, no Suará, no Porto das Dunas, viu? Tô ouvindo vocês aí.
3: Devagar aí, macho velho, senão eu sou obrigado a tomar uma pinga aqui, ou uma geladinha.
0: Eita, já.
4: Paia pra onde, rapaz?
5: Muito boa noite, Márcio Velho.
0: É Sandro de Pio.
5: É isso aí, tô aqui na audiência do seu programa, viu, cabra? Aqui é Sandro de Pio, viu? Sandro de Pio, ouvindo aqui o programa Márcio Velho.
0: Olha aí, tá ouvindo lá na Bahia, o Sandro de Pio, Sandro.
6: Mano, macho velho, cheio de ponta. Manda um alô aqui pros meninos aqui de São Paulo.
0: O bicho de chifre, tudo em São Paulo, ouvindo o nosso programa. Macho velho, manda um alô pra Iago na cidade de Madre Deus de Minas. Manda um alô também pra Eduardo, tá ouvindo vocês agora no sítio, cortando capim pro cavalo dele. Chagas aberta.
3: Já estamos juntos, macho velho.
0: Olha aí, mano. Esse foi o quadro.
7: Povo velho.
0: Eu vou ali, eu volto já. Sai do meio, sai. Sai que eu vou. Ei, sai do meio.
3: Tô correndo.
0: Não, vai pra lá, vai. É, Diego, mano.

0: Você que não participou, pode participar, porque o macho véi tá botando aí dentro do seu Red 619-9999-8895. E eu tô indo embora, negada, acabou-se! Acabou-se o que era doce, danou-se a nega do doce, tô indo embora! Obrigado pra você que ficou ligado aqui nesta esculhambação de programa nessas duas horas. Muito obrigado você que ficou aqui só ouvindo minha esculhambação em todo esse meu Brasil, na Bahia, no, nas Minas Gerais, no Goiás, no Maranhão, no Pernambuco, através da internet e das emissoras que retransmite o programa do Macho Véi. Muito obrigado, eu tô indo embora, um beijo, um queijo e uma corda de caranguejo e fui!
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2: Quatro horas e 28 minutos.
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2: 4 horas e 31 minutos.
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0: E com muita esculhambação na sua emissora bonita, o Brasil inteiro ligado no Distrito Federal 90,9 Super FM, transmitindo aí a nossa esculhambação. É o pessoal que tá na feira aí do Pedregal, tá carregando pedra pra baixar o chifre, já lavou as roupas pra hoje, as de ontem já tá no sabão.
1: Fala com medo de...
0: Ei, de esculhambação,
1: tá bicho. Aí o menino de ouro, derretendo da anel.
0: Me dê essa camisa aí que eu vou usar ali pra comemorar um gol, viu?
2: Comece logo aquele quadro lá, minha autarquia, aonde o corno chora e a mãe não vê.
0: Se você quer serrar chifre, o momento é agora. A taia, a cerca. Ei, a taia, cerca aí, ó.
3: A taia pra onde, rapaz?
0: Olha aí, bicho. Sangue de pio, na hora que escutou, já queria meter as gaia.
1: É não, é?
0: É, tá ouvindo aí? Manda mensagem no WhatsApp. Se você tá ouvindo no trabalho, tá ouvindo sabe aonde? No escritório, tá agora com esquema.
1: É o quê, galinha?
0: É, com esquema. Esquema de não fazer nada, porque agora tem um quadro pra você curtir com o macho velho. Chama...
4: Interpretação de sonhos.
0: Se você dorme e não acorda, é justamente aí que o véio entra. Na interpretação de sonho. Macho véio, é verdade que quem usa o bolso furado... Ixi Maria, meu Deus do céu. Quem usa o bolso furado dá atraso na vida... Eu creio que dá, viu, macho? Que não fica nada dentro do bolso. Provavelmente, quem usa o bolso furado é porque tá com as unhas grandes.
5: Não entendi nada.
4: Interpretação de sonhos.
0: Agora sim, volto já. Deixa com o véi. Tá com o

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1: Esse é um programa que todo mundo gosta para todo o Brasil e para todas as emissoras que gostam de transmitir. Acesse o site do Macho Véi, machovéi.com.br. Pode ir no canal também do Macho Véi lá no YouTube, arroba Macho Véi, Facebook, Kawaii, TikTok, Instagram. Vai lá nas redes sociais, já se inscreve, curte, comenta, compartilha. Manda pro seu pai, pra seu avô, pra sua sogra, pra todos os bichos de chifre, porque aqui não basta ser corno, tem que participar. É, você que não participou de quadro nenhum, tem vários quadros aqui ainda no nosso programa. Ei, não ria não, que o negócio é sério. Você que é caminhoneiro, chapa, tá desempregado, você chapa que trabalha descarregando caminhão de bola de arame, oh, meu Deus do céu.
2: Gente, ou mulher de
1: não,
2: voz?
1: Não, não é mulher não, pai. Caminhão de bola de arame... É difícil, é demais. Eu fico devera, viu? Quando eu vejo um caminhão de bola de arame, eita.
2: Vixe, joga essa carniça no carcimão, macho.
1: Pois joga, vai, fala. Se você quer jogar sua sogra no carcimão, aproveita que o momento é esse e a hora é essa. Volto agora, sabe com o quê? Eu já ia encerrar o programa, viu?
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1: Tem resumo de novela.
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1: Você que é centrado em resumo de novela, gosta da Paola Brat, Esmeralda, gosta de Maria do Bairro, aqui tem uma novela também pra você acompanhar. É o resumo da novela. Pescoço de sapo. Resumo da novela Pescoço de Sapo, capítulo 19.
4: Com este som.
1: Aí, não, mas sapo tem pescoço? Aí eu não sei. No resumo da novela hoje, Pescoço de Sapo, capítulo 19, Joseph diz que é moça aos 57 anos. Olha aí, mas... Na outra cena, Raimundo Ladrão diz que é a polícia que tem que se enquadrar a vida dele, olha.
5: É mesmo, cara.
1: Na cena seguinte, Gonzales se apresenta... Eita. Se apresenta para uma mulher. Ao descobrir que ela é trans, diz assim, rapaz, eu não sei se eu vou, ó. Na cena seguinte da novela de hoje, Carlito acorda com o zóio inchado de tanto escutar Pablo chorar a noite todinha.
6: Esse bicho parece que é.
1: E na outra cena, Beto Coveiro proíbe Lamarque de morrer. Vixe. Na outra cena da novela, Pescoço de Sapo, capítulo 19, Vanusa acha Lady mais parada que água de poço. E na última cena de hoje do capítulo, Xenia ganha um borderô novo. Vixe, mas... E esse foi o quadro.
3: Resumo da novela.
1: Pescoço de Sapo, capítulo 19. Vamos dançar um forró que eu já tô cansado já de tanto frescar. Tô frescando que só.
7: Ave Maria, esse homem fala besteira demais, né?
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8: Chama João Matu DJ.

0: bicho parece que é.
1: Eita, guecho.
2: É o forró Mastruz com leite.
1: É, Sulera, você que tá vendendo pão doce em bicicleta, agora tá cercando as cabritinhas desse meu Brasil. Alô, as cabritinhas, xixi. Ô, minhas cabritas arrumadas, chama. Você que acabou de pegar a gaia, tá numa feira tomando um caldo quente pra esquentar. A muleira, bom dia, boa tarde, boa noite. É aqui no programa do Macho Velho. Lembrando, você ouve em Brasília pela 90,9, sábado e domingo a partir das 6 da matina, das 6 às 8 da matina, 90,9 Super FM, ô Radia.
3: Até aí tá bom demais.
1: E tá gostoso, botando pelo meio que nem pavio de vela e talo de macaxeira. Liga agora, manda mensagem, ó, pra ligar pelo WhatsApp, pra ligar aí no telefone Frickson. E você pode mandar onde você quiser, viu?
0: Ele tinha coragem na hora.
1: Calma, calma, já. Eu vou só terminar o programa, a gente conversa já. Não se atente a essas fuleiragens, não, porque agora tem um quadro, olha.
4: Plantão policial.
1: Do macho, velho, o plantão policial. Primeiro fóssil de dinossauro da Antártida é descrito após 40 anos esquecido em uma gaveta. É, olha, o plantão de hoje foi demais. Um osso de 82 milhões de anos pertenceu a um titanossauro de cerca de 7 metros que viveu quando a Antártida era coberta por floresta. Agora me pergunto, nesses ossos que acharam aí, será que esses ossos dá pra fazer um cozidão com mandioca dentro, peito?
4: Plantão policial.
1: Do macho, véi. Um cozidão desse, uns ossos desse daí é bem bonzinho pra você molhar a palavra.
0: Arregaça essa chibata, macho, véi.
1: Agora.
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4: Cinco horas e 3 minutos.
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6: Já disse ditado.

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1: 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Participe.
2: Poxa, nem começou, menino. Já tá de volta e você pode participar mandando os fax, sinal de fumaça, manda um telegrama, manda aí anotado num caco de teia, manda também um recado pelo menino, pela véia, sua sogra, porque o programa do Macho Véi bota no seu radinho, não basta ser corno, tem que participar, chamando os cornos de todo o Brasil. De respeito nessa esculhambação. Chama, chama.
3: Tô correndo.
2: Égua.
4: Enxugue o rato.
2: E você tá aí, cabisbaixo, perdeu, aí ó, o pai tá preso, a mãe tá no cabaré, tá desempregado, tá sem fazer nada. A hora de mandar sua mensagem aqui no nosso programa é só deixar com o véi. 619-9999-8895. Esse daqui é do Macho Véi, viu? Fresque não, mãe.
5: Moço do céu, que lapada.
2: Foi. Tá doido. Foi a lapada morta. E por cima do lombo ainda dói. O programa do Macho Véi tá aqui para todo o Brasil, porque agora eu tô em casa, você tá em casa, todo mundo em casa, ouvindo. Não é pandemia, mas tá todo mundo no lockdown. Eita, Jack.
6: Você sabia?
2: O rei francês Henrique VIII casou-se com Catarina de Aragão. O divórcio dos dois em 1527 levou ao surgimento da Igreja Anglicana. Faz certeza que nessa separação aí tinha o dedo da sogra pelo meio, que sogra, milho e feijão só debaixo do chão, nem o diabo aguenta, viu?
6: Você sabia?
2: Nesta fuleiragem de programa, porque aqui é demais. Tô botando no seu radinho desde cedo, agradecer as emissoras e também a Super FM transmitindo no Distrito Federal 90,9 Barreiras. Barreiras ouve através do aplicativo. Em Brasília ouve através da Supra. No Maranhão ouve através dos aplicativos. Todo mundo ligado nesta chibata.
7: Quem?
2: É, o povo ouvindo através do aplicativo. Brasília tá só não sei o que lá. A Edileuza diz que dá o maior valor ouvindo nossa fuleiragem. Edileuza, deixa eu ver aqui no pé da sua barriga. Ih, tá bem arrochadinho hoje. Valei-me, macho.
8: Ave Maria, esse homem fala besteira demais, né?
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2: Vai dar certo, não chora não.
3: Não, que isso, eu tô apenas ensaiando. Ensaiando o choro. Você que tá quebrado, tá liso, daqui a pouco teu quadro balcão de emprego, tá desempregado, não arrumou nada, é o famoso neném, nem trabalha, nem estuda, não quer nada com nada, manda mensagem aqui no WhatsApp, diga assim, ó, eu quero participar, mas eu tô desempregado, eu quero ver se eu faço um extra, quero ver se eu faço uma gambira, quero ver se eu faço uma fuleiragem aí, junto com o macho velho, porque o desemprego bateu na minha porta.
4: Quem diabo é João Batista?
3: Não, desempregado. Ele tá desempregado.
5: Acaba, pelo amor de Deus!
3: Não, fresque não, homem. Fresque não, Horace.
6: Essa bicha não é moça, não.
3: É, meu amigo Toniel Marques. O Brasil tá ligado aqui nesta esculhambação e o Brasília também, 90,9 pela Super FM.
7: Fala, bicha Rocha.
3: Deixa que o velho aqui sabe, botando no seu rádio.
8: O que é um corno desse? É uma afronta à sociedade.
3: Quer serrar o chifre de alguém? O momento é esse e a hora é essa, porque o véio aqui sabe fazer o serra-chifre. Ora sim.
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3: um jornal que vai mexer na sua estrutura emocional aqui. O jornal, foram encontradas batatinhas de 500 anos. Tá aí, ó, que eu não sabia. Notícia saiu em todos os portais. Alimento inca liofolizado é encontrado no Peru com mais de 500 anos. Pois é, os arqueólogos encontraram um raro vestígio de um fungozinho, um negócio. Uma batata desidratada, mas leve e durável, produzida pelos povos andinos antes da chegada dos espanhóis. Inclusive, meu primo gosta tanto de batata que o apelido dele é macaxeira. Ora, se não é... É o fresco.
9: Não entendi nada, mano.
3: Aqui, outra notícia. Em duas semanas, 31 espécies foram descobertas em águas profundas na costa brasileira. Olha aí que coisa boa. Uma expedição usou a tecnologia 3D com laser para documentar as novas espécies encontradas em águas internacionais próximas à costa brasileira. Aí, meu tempo, quando eu banhava em açude, eu só conhecia corró e aquele bodózinho, o imandinho. Não encontrava mais do que isso.
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3: o Jornal do Macho Véi. Agora eu vou dançar um forró. Sai, sai, deixa com o véi.
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10: Essa aqui eu tenho certeza que vocês gostam de ouvir na voz do Fabinho Testado. Escuta assim.

0: de Tonha.
1: Vai não, deixa ela aí.
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3: Foi papum.
1: Ai! Só aqui você ouve a esculhambação, quer ouvir um forró novo, um forró velho, um forró do tempo que o cão era menino? Programa é esse, a hora é essa, muita fuleiragem, tem áudio, tem esculhambação, tem, tá igual a música. E hoje tem panelada, tem sim senhor, tem notícia, tem fuleira, cadê os áudios? Chama.
4: Ê, macho velho, a jumenta tá solta aqui em Barreira, viu?
1: Olha, tô...
4: Dia 20 de junho de 2027, Barreira, Bahia. E macho velho.
1: Para o ano ainda, 2027 é o fresco, é?
5: Bom dia, meu patrão.
1: Bom dia, tá mole.
5: Vamos tomar uma, meu jovem.
1: Agora,
5: quarto. E esse chico aí pra não amarrar a corda nele? Bota um Júlio Nascimento pra tu, hein, meu patrão?
1: Ele não bebe, não. Bebe, será se ele bebe, mas.
6: Retrógrado.
1: Não, ele gosta de beber pelo jeito. Tem um saldo aqui, se bota a rocha, chama.
7: Bom dia, meu amigo. Quem fala aqui é Silvano.
1: Silvano.
7: Salvador, Bahia.
1: Salvador.
7: Valéria.
1: Aí, ó, ouvindo.
7: Agora ligado na rádio.
1: Olha aí, ouvindo a fuleiragem.
7: Ligadão, viu?
1: Chama.
7: Com opinião que...
1: Aonde?
7: Agora você seu ouvinte, número um.
1: Tá ouvindo, ele parece que tá carregando a pedra, macho, olha
8: aí. Depois que você acabar a música, você fala aí. O homem que não tem chifre é um homem indefeso. Um amigo meu aqui, escutar.
1: Aí, um homem que não tem chifre é um animal indefeso, cornão, agora sim. Vamos bater, que é isso? Que é isso, velho? Que é isso? Serra do Nonato, serra o chifre dele, serra esse velho, velho. Serra esse velho da gaita, agora sim.
0: Fala, gostosão!
1: E manda áudio que a fuleiragem tá no ar.
0: É não, é?
1: É sim, minha senhora, eu volto já, o velho aqui tá destemperado. Ixi.
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12: Horas e 32 minutos.
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2: Xiii, olha quem chegou! 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
6: Ué?
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1: Já está no ar essa fuleragem. Já vamos chegando aqui devagarinho pela beiradinha. Você já pode se especializar, mandar o seu áudio, porque o véi já está aqui com vocês. Carreté, quando ouve a voz do macho véi, os petéis dela ficam em pé, nega. Ui, nega. Ai, papai, chorei, mamãe. Pense numa esculhambação.
3: Ué?
1: É, já começando nossa fuleiragem, agradecer as emissoras afiliadas, agradecer também a mais nova emissora Super FM para todo o Distrito Federal e também cidades do entorno. A fuleiragem do macho véi já está no ar, 90,9. É o Santo Antônio do Descoberto, Pirinópolis, é Brasília, Taguatinga, Goiânia, capital do Goiás, Sanadão, Canedo, Silvânia, Uruaçu, é Minas Gerais, Palmeirópolis e aí vai, viu?
6: É mesmo, cara.
1: É, pera, beiradinha, e eu volto já já, deixa com o véi.
0: Sai daí, Sprint Fly!
1: Agora é Seiji.
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1: Não é peste tanto não, viu? Programa do macho véi para todo o Brasil também. Pela mais nova emissora Pai d'Égua, a Super FM 90,9. É Brasília, Distrito Federal, é Pirinópolis, Águas Lindas, também Uruaçu. Você que tá ouvindo aí, Governador Valadares, tá ouvindo, tudo isso pega na Supra, viu? Tudo isso é pela Super FM, o Brasil inteiro ligado. Você pode ouvir pelos aplicativos também, acesse aí, baixe os aplicativos, porque quem manda nesta chibata é você. Bate os áudios aí, ó, se tiver áudio falando aí, negócio, não sei o que, sei o que lá. Ordem de respeito nessa poxa, viu? Chama, cadê os áudios? Cadê os áudios do bicho? Macho véi, bom dia, boa tarde, boa noite. Manda um abraço aqui pra Iago, da cidade de Madre Deus, de Minas. Ouvindo pelo aplicativo. Manda um alô também pra Eduardo, que tá ouvindo vocês. Ele tá lá no sítio cortado em capim pra cavalo. Dando capim pra cavalo. É o freio. Olha, mas rapaz...
2: É o quê, galinha?
1: Dando capim pra cavalo. Ai, ai, mas fresca não. Tem mais áudio? Tem? Não botou nenhum, cadê?
3: Fala, macho véi, manda aí uma moda pra nós aí, nós só não escuta aqui no Minas Gerais.
1: Estão ouvindo em Minas Gerais pelo aplicativo. Cadê? Sandro de Pio participou agora há pouco, ele disse.
4: Muito boa noite, macho véi.
1: Bom dia, boa tarde.
4: É isso aí, tô aqui
1: na audiência do
4: seu programa, viu, cabra? É o... Aqui é Sandro de Pio, viu? Sandro de Pio, ouvindo aqui o programa Macho Véi.
1: Olha aí, ó, Sandro de Pio tá ouvindo.
4: É Sandro de Pio, meu irmão.
1: Não, meu irmão não, que eu sou filho único.
5: O que é um corno desse? É uma afronta à sociedade.
1: Não é? Corno não tem irmão, não. Manda aí a mensagem, 619-9999, no WhatsApp da fuleiragem. Cadê? 619-9999-8895.
3: Fala, macho rei, manda aí uma moda pra nós aí, nós só não escuta aqui no Minas Gerais.
1: Olha aí, ouvindo nas Minas Gerais, pô. Deixa rolar que é redondo, meu filho dos outros.
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6: Entendi nada.

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1: É tudo de volta com a esculhambação. Se você tá mandando áudio, pode mandar aí, que a gente vai botando do seu rádio. 619-9998-895 é o WhatsApp da fuleira, só válido pra cá, viu? Só vale pra nossa esculhambação. Deixa eu ver aqui, tem um que participou e ele disse que queria ouvir uma... O quê? O que que ele queria ouvir? Chama!
2: Boa tarde, Macho Velho. Eu sou de Nosso Senhor Socorro, Sergipe. Sim. Sou aqui em Extremões.
1: Extremões.
2: Manda metade desse povo pro Cacimbão, aqui tem muita gente. Vamos lá, quero ouvir.
1: Pera aí, bota aí, dedo do Cacimbão. Joga uns dois, uma, meia... Jipe, já! Caiu o chute.
3: Boa tarde, Macho Velho.
1: Bom dia, boa noite.
3: E aí, tudo bom?
1: Tá mole.
3: Aqui é a Leda, falando aqui da Europa.
1: Olha aí.
3: Rodando aqui os caminhoneiros da rodagem. Manda um abraço aí pro Marcolino.
1: Marcolino.
3: Da empresa Prima Frio.
1: Que foi?
3: Elogi tá com os cornos maiores do que eu.
4: Essa mulher,
3: a pinga ontem foi braba.
1: Ixi, olha aí.
4: Macho Véi, joga essa mulher é no cacimbão, cara.
1: Porque agora vem chegando mais um quadro pra você curtir desta fuleiragem.
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1: E o signo de hoje é o signo de jumento. Do 21 do 2 é 21 do 3. Solda, balanceamento e alinhamento também funciona pra quem tá desmantelado igual o eixo de rural. Olha aí.
5: Quem diabo é João Batista?
1: Não, eixo de rural. Pra você do horóscopo nordestino, do signo de jumento, a comida é arroz que costura, aquele arroz agulha. O anjo é vendedor de comida que não come, ele só faz. Número de sorte é 49. Todo mundo chega a essa idade, mas não é todo mundo que tem os pés desse tamanho, 49.
4: Tu me lasca!
1: Aí dentro. A cor é cinza boca de fumante. No amor, faça do seu amor igual um prato. Já foi usado ou usou, é só lavar e usar de novo. Olha aí, macho.
6: Não entendi nada.
1: E pensamento. Quem gosta de conversa longa é doido no meio da rua. Ora sim.
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1: Eu volto já, já.
7: Quanto lá, meu compadre. Já estou carente. Atenção, Giovanni Guedes!

0: Flores, obrigado pelo convite. Essa eu quero ver você tomando uma com ela, Giovanni Guerra.
1: Bem improviso, viu?
0: E vou!
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0: terapia que elas gostam.
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2: Aqui nesta chibata que se acunha você. Cadê os áudios? Eu gosto dos áudios no WhatsApp da fuleragem. Chama.
3: Boa tarde.
2: Já foi.
4: E aqui é o professor Conrado Teresina Piauí. Bota aí Oswaldo Bezerra, o macumbeiro.
2: Olha aí, macho. Ele pedindo Oswaldo Bezerra, o macumbeiro.
5: Não brinca comigo que eu sou macumbeiro.
2: Eita, diabo.
5: Vou mandar você pra que lugar?
2: Eita, inferno patecão. Olha aí, ele. Aí.
5: Eu sou. Vou mandar você pra quem?
2: Isso, pra você começar uma briga de faca. Pra quem bebe, fuma e briga na mão é bom demais.
5: Eu sou. Aí. Meu nome tá debaixo do pé.
2: Mas isso é a cara do esquema que eu tinha lá em... onde o coração bate duas vezes no Maranhão. Lá em... na cidade de Tuntum. Olha aí.
6: Como é?
2: É, cidade de Tuntum, olha. Rapaz, é demais. Não, é esculhambação, viu?
7: É não, é?
2: É sim, macho. Ô, fresque não. Homem, fresque não. Ora sim, você deu de coisa. Oh. E agora, vem, chega no quadro pra você que tá em casa, tá no trabalho, tá só com house.
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2: O final de semana com muito filme e muita fuleragem aqui do nosso programa. Cadê o filme? Olha aí, ó. Vai passar na Rede Manchete de televisão. O filme é Só Não Lembro Porque Esqueci. Olha aí, macho, um filme é bom, viu?
6: Quem?
2: Um filme Só Não Lembro Porque Esqueci.
6: Essa tua amiga é bicha?
2: É não, é esquecido, desde novo. O filme que vai passar na Rede Manchete, estrelado por Adeildo, um rapaz namorador. Mas se esquece dos pequenos detalhes. Que é um homem liso, e liso ninguém gosta. Então, ele passa a investir em cremes para beleza. Ele só esqueceu de combinar com a beleza. Filme é dramático, viu?
6: É mesmo, cara.
2: Filme que vai passar na Manchete depois daquele... Vem com... É Goulart de Andrade, com Mais da Madrugada. Outro filme é Pinto, Bordo e Melo Pincel. Fala de um ser humano único e que, de gosto refinado. O francês Paulet Mollet. Sabe requintar o ambiente para acolher pessoas com liseira crônica. Filme dramático também que vai passar depois do Fala Que Eu Te Escuto da Rede Record.
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2: Só aqui nesta chibata de programa. O programa do Macho Véi. O filme tá daquele jeitinho. Eu gosto quando é assim. Ô, rapaz, é bem bonzinho.
1: 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Não sai daí, já já tem mais fuleiragens com o Macho Véi. 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

sexta-feira. Aqui, o sucesso não para, não tem preguiça não, que tá chegando o final de semana. Então aumenta o volume, que a partir de agora tem o Nando Pinheiro aqui tocando as melhores bandas e companhia. O seu programa favorito, com o melhor das bandas do Sul pra você. Vamos deixar de papo, vamos de música? Confere aí.

0: E aí, tá gostando da nossa programação? Espero que sim, ó. Daqui a pouco eu estou de volta com mais Bandas e Companhia. Não saia daí! 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
0: Bandas e Companhia, tocando o que há de melhor pra você. De volta aqui, Nando Pinheiro. Vem que tem músicas de bandas, vem que tem as melhores da regionalidade do sul do Brasil. Bandas e Companhia, vamos conferir as próximas músicas.

0: Somente as melhores. Fica ligado que daqui a pouco eu volto com muito mais sucessos aqui. 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
1: 6:32.
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0: Curtindo a nossa programação, ouvindo o que há de melhor no Bandas e Companhia. Nessa volta, nós temos mais sucessos. Confira aí.
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9: Ele veio de gente gaúcha, gente.
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9: Regado a muito samba com fanta, gente.
10: Barbaridade.
9: Principalmente na fronteira do nosso estado.

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1: Ah, tu tá louco, tio, tu tá louco.
2: Menos mal que nascemos no tempo que os homens gostavam de mulher, né?
0: Inclusive não aflojemos nem no lançante.

0: aí, tá gostando da nossa programação? Espero que sim. Ó, daqui a pouco eu estou de volta com mais Bandas e Companhia. Não saia daí! 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
1: 6:51.
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0: aí, tá gostando da nossa programação? Espero que sim, ó. Daqui a pouco eu estou de volta com mais Bandas e Companhia. Não saia daí! 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
1: 7:09.
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0: Opa, tamo de volta pra mais sucessos aqui pra você. Músicas de bandas, o que há de melhor no mundo da música, no sul do Brasil. Essa cultura rica, Bandas e Companhia. Vamos já dar início à nossa próxima sequência, confira aí.

0: curtindo a nossa programação Bandas e Companhia com a apresentação de Nando Pinheiro. Deixa eu tomar uma aguinha ali, é coisa rápida. Daqui a pouco eu volto trazendo só as melhores. 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
1: 7:25.
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0: Estou de volta aqui com Bandas e Companhia, tocando o que há de melhor pra você. Vamos de música!

0: aí, curtindo a nossa programação Bandas e Companhia com a apresentação de Nando Pinheiro. Deixa eu tomar uma aguinha ali, é coisa rápida. Daqui a pouco eu volto trazendo só as melhores. 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
1: 7:42.
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0: É muito bom ter você na sua rádio preferida. Bandas e Companhia com a apresentação de Nando Pinheiro. Aumenta o volume porque tem mais, tem muito mais sucessos pra você.

Aliás, a última canção. Me faz sol maior aí, Valdor, então. Meus desassossegos.

0: A USA Disco está aí. A produção está aí. Está de olho nesse coral, tenho certeza. Wayne Darden fez os versos. A gente transformou em canção. Desassossegos. Mas antes aqui, ó, eu quero primeiramente fazer um ensaio só com a rapaziada primeiro. Só rapaziada, tá? Só rapaziada. Eu vou cantar uma vez aqui e vou deixar pra vocês. Rapaziada. 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
0: Uma salva de palmas de todas as mulheres da rapaziada. Agora vamos ouvir as mulheres agora.

Rapaziada, uma salva de palmas bem forte. Aí, ó. Agora vamos ver o seguinte aqui, ó. Pessoal lá de cima, todo mundo ligado. Numa só voz agora. Um, dois, três. Meus desastres. Tá bonito. Vainidade fez os versos, a gente se transformou em canção. Desassossego.

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1: Beleza, gente boa? A partir de agora, você é meu convidado para mais um programa Delivery Musical. Aqui, acionando a máquina da entrega, seu amigo de sempre, o BJ. Deixando bem claro que a sua audiência é indispensável. Depois dessa rasgação de seda, vamos aqui, ó, ao que interessa. Músicas no Delivery Musical.
2: Aqui quem fala é o Guilherme Renan. Quero mandar um alô para minha esposa, Gisele Oliveira, pro meu filho, Paulinho, pra Gabriele, pra minha mãe, Maria Socorro, pro meu pai, Jorge Gomes, pro meu sogro, Cuti, e pra minha sogra, Giselda.

0: saindo pra tomar aquela aguinha gelada e voltar já já com o delivery. Segura aí.
1: 8:20.
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0: Opa, estamos de volta por aqui com o Delivery Musical, com mais uma sequência bacana de músicas legais para você curtir nesse programa. Delivery Musical, de volta para você.
5: Alô, aqui é Alice. Toca aí para mim Poesia Acústica, Era Uma Vez. Estou ligada na melhor.
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0: breakzinho pra faturar e daqui a pouquinho o delivery tá de volta.
1: 8 horas e 36 minutos.
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6: Raposa é um animal esperto. É um animal inteligente, astuto. Muitas vezes um homem ou uma mulher é comparado a uma raposa. Jesus falou que Herodes era uma raposa. Mas Herodes era uma raposa má. Eu vou te falar de uma raposa aqui. Uma raposa que representa todos nós. Veja que ilustração interessante. A raposa é um animal que come uvas. Eu não sei se você sabe disso. Se alimenta com uvas e gosta demais de uvas. Existem histórias, fábulas de La Fontaine com a raposa. A raposa gosta de uva, é interessante isso. E uma certa raposa viu uma vinha bem cercada, que não tinha nenhuma brecha na cerca por onde ela pudesse entrar. E ela ficou do lado de fora do cercado, olhando aquela vinha e cada cacho maravilhoso. Escorria saliva da boca da raposa. Ela olhava aquelas uvas amadurecidas, imaginava como o fruto devia ser doce e como seria bom se ela pudesse entrar naquela vinha e comer. E ela ficou procurando uma brecha na cerca e não achava. Ela achou uma brecha ali que ela enfiou a cabeça, conseguiu enfiar a cabeça, mas o corpo não passou. E ela tentou de novo, enfiou a cabeça e o corpo não passou. Ela tentou de novo, enfiou a cabeça e o corpo não passou. Aí a raposa, como é muito esperta, ela teve uma ideia. Se eu fizesse um jejum, se eu ficasse vários dias sem comer, eu emagreceria bastante. Aí eu conseguiria passar por este buraco na cerca, onde passa só minha cabeça. Se eu emagrecesse bastante, eu iria conseguir passar por este buraco. Então ela procurou uma toca lá perto, da vinha, se enfiou na toca e ficou ali sem comer nada, fazendo um jejum rigoroso, 1, 2, 3, 4, 5, 6, e foi emagrecendo, enfraquecendo, foi ficando pele e osso. No sétimo dia, a raposa estava magrinha, magrinha, aí fraca, andando devagar, mas com aquela vontade de comer as uvas e achando que o sacrifício valia a pena. Ela enfia a cabeça e a cabeça passa pelo buraco da cerca. Ela enfia o corpo e o corpo passa. Que alívio que ela sentiu a hora que o corpo passou. Aí ela finalmente, diante daquela uva, ela se pôs a comer. A fome era tanta que ela foi comendo, comendo, e a uva era uma delícia. E comeu, e comeu, e comeu. E você sabe que a uva tem muito açúcar. A uva é um alimento muito energético. Tem muitas calorias. Então, ela comeu tanto e passou ali vários dias comendo, até que ela ficou super satisfeita, enjoou de comer uva. Ela falou, ai, matei minha vontade, comi tudo o que eu queria. Ela quase acabou com as uvas. Ela fala, agora posso ir embora. Aí ela vai passar pelo buraco, por onde ela havia entrado. A cabeça passou, mas o corpo não passou. Ela tentou de novo, a cabeça passou para fora, mas o corpo não. Aí ela percebeu que havia engordado muito naqueles dias que ficou no regabofe. Ela falou, e agora, como é que eu saio daqui? E se o dono da vinha chegar, ele vai me dar um tiro de espingarda? Aí essa raposa, resignada, foi no lugarzinho mais escondido daquela vinha e falou, vou ter que jejuar de novo. Se eu quiser escapar com vida daqui, vou ter que jejuar de novo. Aí ela jejuou, ficou ali sem se mexer, 1 dia, 2 dias, 3 dias, 4 dias, 5 dias, 6 dias, 7 dias. 7 dias ela passa pelo buraco, a cabeça passa e o corpo não passa. Ué, mas da outra vez eu fiquei 7 dias, como que agora eu não consigo? Aí ela entendeu que ela comeu demais enquanto estava lá dentro da vinha. Aí ficou 8 dias, 9 dias, 10 dias sem comer, 11 dias, 12 dias, quase desmaiando, fraca. Ela se levanta e ela enfia a cabeça pelo buraco para sair do cercado e a cabeça passa. Enfia o corpo e o corpo também passa. Ela sentiu um alívio maior do que antes por finalmente escapar dali. Aí ela compreendeu. Ela olhou para a uva, olhou para a vinha. E ela disse, adeus, nunca mais me apanharás, é sedutora e deliciosa. Que adianta os teus frutos saborosos? Por causa dele quase perco a minha vida, e de ti eu saio como eu entrei. Eu quero te dizer que a vinha é este mundo. A raposa, eu e você. A uva, a tentação. E neste mundo nós vemos as coisas com os nossos olhos e cobiçamos e desejamos. Mas a gente só consegue se livrar deste mundo através do jejum, através da abstinência, através da renúncia. E onde se aplica esta mensagem? Na primeira epístola universal do apóstolo São João, capítulo 2, versículo 15. Não ameis o mundo, nem o que no mundo há. Se alguém ama o mundo, o amor do Pai não está nele. Porque tudo o que há no mundo, a concupiscência da carne, a concupiscência dos olhos e a soberba da vida, não é do Pai, mas do mundo. E o mundo passa, e a sua concupiscência, mas aquele que faz a vontade de Deus permanece para sempre.

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4: Entregas chegando, entregas saindo daqui e chegando até você no Delivery Musical, que está sensacional hoje. Pode curtir junto com a gente mais esta super sequência.
5: Eu sou Marcelo Teixeira, aqui de Dom Pedrito. Quero oferecer a música Nem Se Fosse Combinado. Um abraço, Rádio Nota Mil.

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0: O seu delivery musical fica por aqui. A gente encerra por hoje, prometendo voltar a qualquer momento com você, tá bom? Até o próximo. Fica com Deus. Um abraço.
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